0: para Brasil, súbale el volumen a su radio. Neymar se vuelve a lesionar para variar. Y su presencia en el debut del Mundial queda seriamente comprometida. Escuchemos al doctor del equipo, Rodrigo Lasmar, hablar de este tema de Neymar. ¿Va a poder llegar a la Copa del Mundo? ¿Va a poder llegar al partido inaugural?
1: Atualização sobre o jogador Neymar. Ele se apresentou ontem aqui na Granja Comari.
0: Se apresentou Neymar aqui nas instalações.
1: Os exames médicos, os exames complementares.
0: E
1: terminamos com uma ressonância magnética.
0: Fizemos uma ressonância magnética.
1: Uma lesão muscular grau 2 na panturrilha.
0: Tiene una lesión muscular grado 2 en la pantorrilla.
1: O atleta, ele segue em tratamento. A nossa expectativa é que num prazo de 2 a 3 semanas ele esteja liberado. Claro, conosco ele está em tratamento intensivo.
0: Vai estar em tratamento intensivo e se espera que se recupere de 2 a 3 semanas.
1: A expectativa, a princípio, é essa.
2: Muito obrigado, doutor.
0: Essa é a expectativa al início. Neymar Jr. se pierde o partido inaugural para Brasil. Não estará listo para o primeiro partido. Quizás, digo, quizás y solo quizás, Carleto Ancelotti tenía razón en no quererlo convocar. No empieza el Mundial y este hombre ya se lesionó.